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1: Essa senhora tá fazendo agora?
0: Pra ti.
1: Ei! 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